também vale o dinheiro que é vago. Eu estava falando de um cara que tinha um grande número de pessoas. 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